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0: duas horas.
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0: 3 horas.
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0: 4 horas.
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0: 5 horas.
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0: 16 horas.
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Esperamos sinceramente que esteja bem desse lado e que esteja bem sintonizado também na 91 FM Rádio. Por aqui já sabe, grandes sequências preparadas só para si.

0: 7 horas.
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1: Olá, muito bom dia. Bom dia, bom dia. Bem-vindos à edição para domingo, 28 de junho. Cá estamos nós, eu sou o Rui Vieira, vou-lhe fazer companhia. Até bem perto das 10 da manhã, é verdade, estamos de fim de semana. É o Bom Dia Oeste de fim de semana. Abertura para Nena e Joana Almirante. Seguimos em frente com Miquel Carreira e Thierry Tina, logo a seguir, Carolina de Deus. Como é bom estar consigo, venha daí connosco até às 10. Um bom domingo, uma ótima manhã, na companhia da 91FM.

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11: Hoje é dia 28 de junho, dia de Santo Irineu, Bispo e Mártir. Neste dia, em 1984, Barreiro era elevada à cidade.

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1: Hoje ainda continua a festa na Vila de Tornada, hoje com Guilherme Seda. Já sabe que iniciou ontem e vai terminar hoje este Arraial dos Santos Populares, a festa da elevação de Vila da Vila de Tornada. É verdade, aliás, a elevação de Tornada a Vila, assim é que é, está bem dito assim. Seguimos em frente, uma boa viagem, um ótimo domingo.
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1: Agora fazemos uma curta pausa, estamos de volta já a seguir às 8. Até já!

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0: 8:10, bom dia, cá estamos nós nesta segunda hora de edição de hoje, de domingo 28 de junho, do seu Bom Dia Oeste na 91 FM. Abertura para Miguel Araújo, Dona Laura, seguimos em frente, vamos consigo até às 13, não, até às 10, porque depois às 10 e até às 13 está por cá, o melhor ainda está por vir com o João Carlos Costa.
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1: Agora está tudo postos para atualizarmos o estado do tempo para hoje, domingo, segundo a previsão do Instituto Português do Mar e da Atmosfera. Diz-nos que vamos ter céu pouco nublado ou limpo, apresentando geralmente muito nublado no litoral norte e centro até ao meio da manhã, com a possibilidade de ocorrência de chuviscos. Vento fraco a moderado até 30 km por hora, possibilidade da formação de neblina ou nevoeiro matinal. Pequena subida da temperatura.
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0: Agora desejo um bom dia para todos vós que estão connosco, que estão desse lado na 91 FM e, claro, um excelente domingo na companhia da 91 FM para toda a região oeste e para todo o mundo em www.91fm.pt. Voltamos a seguir às 9. Até já!
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1: 9 horas.
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0: Sim, sim, é mesmo consigo que eu estou a falar. E hoje? Hoje já mudou o dia de alguém? Não? É tão simples mudar o dia de alguém. Como? Envie uma SMS para alguém que já não envia há algum tempo, por exemplo. Com um simples "Olá, bom dia. Que tenhas um dia maravilhoso. Que tenhas um ótimo domingo." Vai ver que esse dia dessa pessoa vai ser bem diferente.
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1: Edição de domingo para 28 de junho. Esteja onde estiver, esteja com a 91 FM. Muito obrigado por estar desse lado. Hoje é dia de São Irineu, Bispo e Mártir. Posso dizer que neste dia, em 1988, o consistório presidido pelo Papa João Paulo II criou assim 25 cardeais, dentre os quais os brasileiros José Freire Falcão e Lucas Moreira Neves e o moçambicano José Maria dos Santos. 2006, Montenegro é eleito pela ONU como país independente.

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1: Muito obrigado por estar desse lado, obrigado por estar connosco. Somos mais e melhor rádio a pensar em si. Estamos em www.91fm.pt 24 horas por dia, 365 dias por ano. Somos mais e melhor rádio a pensar em si. Eu sou o Rui Vieira, faço-lhe companhia todos os dias, entre as 7 e as 10 da manhã.

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1: Pensamento para o dia de hoje, que o seu dia seja doce como o mel e cheio de motivos para sorrir.

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1: E vamos ao nosso signo. Com a afluência do dia, a energia favorece a reflexão antes da ação. Nem todas as respostas chegam de imediato. Por vezes o silêncio e a paciência mostram o caminho certo. É um bom momento para confiar na sua intuição, resolver assuntos pendentes e dar valor às pessoas que caminham a seu lado. Ficamos por aqui quanto à edição de hoje, de domingo 28 de junho. Da nossa parte é tudo. Tenha a continuação de uma excelente manhã de domingo na nossa companhia. Já sabe que o nosso site está 24 horas sempre atualizado com as notícias, as melhores informações, tudo o que vamos fazendo também aqui ao longo dos nossos dias, das nossas reportagens, as nossas entrevistas. Está tudo disponível em www.91fm.pt.
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0: 10 horas.
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1: Mais uma, é isso mesmo, mais uma emissão para vivermos juntos. Bom domingo, 28 de junho de 2026. Sou João Carlos Costa, estamos a postos para mais 3 horas de emissão. 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
1: E não posso deixar de agradecer a todos aqueles que diariamente participam nas nossas emissões, nomeadamente a todos aqueles que vão participando também nos nossos passatempos nas redes sociais. Nomeadamente no meu Facebook, João Carlos Costa, quero agradecer mais de 84 mil pessoas estão connosco. É a oportunidade, obviamente, de criarmos sinergias e divulgarmos ainda mais aquilo que vai acontecendo na região e não só. Por isso mesmo, se é uma dessas pessoas, muito obrigado.
2: Tudo isso.

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1: 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O melhor é estar atento à nossa emissão para poder ganhar.

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1: A terminar esta primeira hora de emissão de domingo 28 de junho, aproveito para lhe desejar um bom resto de fim de semana connosco. Sou João Carlos Costa, estou na 91 FM Rádio.

0: 11 horas.
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1: E esta é a segunda. É isso mesmo, a segunda hora da nossa emissão. Esteja onde estiver, desejo-lhe um bom domingo, só com grandes músicas.

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1: Estamos por cá, estamos bem, estamos consigo. Bom domingo, venha daí connosco, só com grandes músicas. Vamos continuar a fazer-lhe companhia nesta emissão.

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1: E com o mês de junho a terminar-se e com o verão já aí, temos novidades que chegam já no mês 7. E atenção, porque a partir de 7 do 7 temos novidades aqui na rádio.

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2: 12 horas.
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2: Estamos por cá, estamos bem, estamos consigo. Bom domingo, boa tarde, obrigado por estar connosco. Temos grandes músicas para partilhar consigo. Venha daí connosco.

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1: E aproveito para dizer que julho está quase aí à porta e temos novidades aqui na rádio. É verdade, julho vai ser um mês muito especial.
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1: Já ouviu falar das Casas da Bahia? Conto-lhe tudo já daqui a instante. As Casas da Bahia estão, de facto, a crescer, onde? Em Salir do Porto, nas Caldas da Rainha, mesmo ao lado da Baía de São Martinho do Porto.

0: Emissão de domingo 28 de junho, estamos em 91 FM, aqui na 91 FM Rádio. Estamos em 91fm.pt em todo o mundo, através da internet pode de facto ouvir-nos em qualquer parte do planeta e pode ouvir-nos também através do simultâneo com a Rádio Corações de Portugal nos Estados Unidos da América.
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3: A terminar esta emissão, prometo voltar amanhã, logo depois das 10, para continuar a fazer-lhe companhia aqui na 91 FM Rádio. Sou o João Carlos Costa, estive por cá com o patrocínio da imobiliária Mr. House, nas Caldas da Rainha, mas a operar em todo o país. Bom, e há pouco falava do projeto Casas da Bahia, em Salir do Porto. Acredito que é um projeto de grande qualidade, numa localização incrível. Estas casas fazem a diferença para quem gosta de viver a vida. Casas da Bahia. Fica prometido que aqui, onde divulgámos pela primeira vez este projeto, vamos continuar a falar deste lugar para viver. Em nome de toda a equipa que realizou e produziu esta emissão, eu prometo voltar amanhã, logo depois das 10.

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0: 13 horas.
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0: 14 horas.
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0: 15 horas.
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0: 16 horas.
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0: 17 horas.
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0: 18 horas.
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0: 19 horas.
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0: 21h01.
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0: 22 horas.
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